0: 21 horas e 1 minuto.
1: Nossa Senhora do Brasil, fonte de amor e luz, mãezinha, interceda por nós.

e que Deus abençoe, e será, já está abençoando cada um de vocês. E feliz aquele que tem fé.

0: Obrigado, gente.
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1: 21:32.
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1: 21:33. 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

0: 21:35.
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0: 21:59.
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0: 22:00.
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0: 22:00.
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0: 22:29.
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0: 22:30.
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0: 22:31.
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22 horas e 39 minutos.

0: 22 horas e 42 minutos.
1: E essa música é pra todos os apaixonados presentes aqui nessa noite.
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1: Vamos lá.

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2: 22:57.
3: Busque tua felicidade, seja incansável, ainda que seja necessário caminhar 1.000 milhas, mesmo que o caminho pareça inalcançável. Tenha fé e alcançarás grandes maravilhas. Põe a tua vida nas mãos do Deus vivo. Ele faz das tempestades marés tranquilas. Ele é o Deus do impossível. Agradecemos a Deus por mais um dia de trabalho. Muitos se esforçaram para a realização dele. E agora à noite será momento de reflexão e momento de crermos que amanhã será melhor. Desejamos a todos uma excelente noite. E amanhã, bem cedo, nos encontraremos aqui, fazendo a sua vida melhor. Boa noite.
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3: Busque tua felicidade.

tempestades, marés tranquilas. Ele é o Deus do impossível. Agradecemos a Deus por mais um dia de trabalho. De reflexão e momento. Desejamos a todos.

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2: 6:38.
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1: Saudade, torrente de paixão, emoção diferente que aniquila a vida da gente.
2: Aí, pessoal, daqui da Rádio Ferrabras FM, voltamos aqui com o segundo bloco da entrevista com o Marcos, presidente da Associação de Meliponicultura de Nova Santa Rita. Marcos,
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0: aquela.
1: Bom dia, pessoal! Estamos aqui diretamente do Parque Orlando Brandão, é isso, né, seu Marcos? Eu tô com o Marcos aqui.

0: Agora somos família, meninos e meninas.
1: Roberto Frejá!
0: Eu queria dizer que eu estou aqui porque eu gosto muito desse cara e acho que poucas pessoas têm uma alegria tão grande de fazer na vida o que gostam e que acabam trazendo para perto os amigos como ele.
2: Muito obrigado, gente.
0: Valeu.
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3: 7:04.
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som, um, dois, três. Ah, tá funcionando, sim! Bom dia, bom dia, ouvintes da Rádio Ferrabras FM. São 7h20 da manhã. Quem já tava ligado, todos os ouvintes aí viram que eu comecei às 6h30. Olha! Não, agora eu tava aqui. Todo esse tempo, esses 20 minutos, não tava mais entrando no ar. Eu tava organizando pra até as 2 da tarde. Sim! Agora são 7h21. O teu comunicador, Alan, aqui fazendo a programação do Sintonia Musical. É isso mesmo, vem comigo, aqui tu vai ter muita música boa de bandas até as 10 horas da manhã com o teu comunicador te incomodando, dá pra se dizer assim, é, hoje vai tá cruel, porque eu tô, ah, olha aqui pessoal, eu botei cada pasta pra vocês, Doce Pecado, Doce Encanto, o que mais tem aqui, ó? Todo CD de bandinhas, é... Champion, Blue Star, deixa eu ver o que mais... Ébanos, claro, não pode faltar a banda Ébanos, né? Grupo Chama, Geração Musical, Grupo Havaí, Carisma... Gente, o negócio aqui hoje vai bombar. Então fica comigo, o teu comunicador Alan, até as 10 horas da manhã fazendo a programação do Sintonia Musical.

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3: 7:33.
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1: 7:54.
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3: Manhã gostosa de domingo. Bom dia para quem tá acordando agora. Vamos lá, esse domingo maravilhoso promete muito. Vem comigo aqui na Rádio Ferrabras FM, no programa Sintonia Musical. Tem muita coisa na agulha aqui, ó. Uita, e o chimarrão? Já tá roncando a cuia nesse horário. Coisa boa de domingo de manhã cedo, acordar cedo, tomar aquele chimarrão, olhar uma TVzinha e ficar ligado aqui na programação do Sintonia Musical com o teu comunicador Alan. Vamos que vamos nessa manhã maravilhosa.

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4: Maravilha, maravilha, olha só, agradecimentos. É, tem que agradecer sim ao Chicão, grande amigo lá de Cachoeirinha. Sim, estamos também levando um projeto de reintrodução das abelhas nativas, né? Agradecer também a um grande cliente, ao Luiz, aqui de Novo Hamburgo. E também a Helena, sim, mandei encomenda para ela essa semana. Um forte abraço aos amigos. Fiquem ligados aí, ouvintes, tem muita música boa. Ainda tô programando, são os primeiros minutos da manhã do programa Sintonia Musical. É, primeira meia hora, sim. Estamos aqui ainda programando, tô fazendo... Olha, tô fazendo aqui, ó, uma seleção de músicas para este domingo. Você não vai conseguir sair do lado do rádio. Vai colocar volume e vai dançar. Haha, hoje tá bom o negócio.
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2: 8 horas e 22 minutos.
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Opa, sim, você tá sintonizado na Rádio Ferrabras FM, sintonia musical, com o comunicador Alan, no Melipone de Sapiranga. Vamos que vamos nessa manhã maravilhosa de domingo. Chama aquele pessoal que ainda tá dormindo, vamos lá, vamos agitar. É, falta ainda comprar aquela carne, falta ainda pegar aquele vinho, fazer aquele sagu gostoso pra sobremesa do meio-dia, com aquele creme branco que só a vovó sabe fazer. Não, lá em casa sempre tá rolando, pessoal. Não, tem que ter um quentãozinho pro domingo. Ai, que maravilha. É, final de tarde, né? Lembrando, aqui a programação da Rádio Ferrabras FM, do teu Sintonia Musical, é das 7 até as 10 da manhã. Eu vou com vocês até as 10 da manhã e vou deixar programado até as 2 da tarde. Isso mesmo. Então vem comigo, que ainda tem muito pra rolar aqui na rádio.

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5: Oh, manhã gostosa! E aí, tá animado? Sim! Por quê? Porque tamo aqui na Rádio Ferrabras FM, no programa Sintonia Musical dos teus domingos. É, não dá pra deixar de faltar aquela música boa enquanto que tu recebe as visitas. É, não, acordar cedo, fazer aquele café da manhã, chutar a beirada da cama com um dedo. Já pensou? É, fez frio essa semana. Fez frio. Quantos aí que não chutaram? É, não acertaram o dedinho na cama. Hã? É? Tá complicado o negócio, né? Andar com aquelas pantufas grandes. Olha essa semana aí, pessoal. É, eu fui pro trabalho até com 2 pares de meia. Foi, eu acho que foi o quê? Foi, acho, terça, quarta e quinta. 3 dias seguidos. Nossa, deu uma... Deu uma... punhado e meia lá pra lavar. Não, ó, não dá pra usar esses calçados sintéticos, eles não transpiram. Ah, esquenta, esquenta. Mas tchê, não dá, fica tudo suado, o pé fica molhado igual. Começa a passar frio igual, não dá, não dá. Tem que ser roupa que transpira. Eu nem jaqueta de nylon não gosto muito, é complicado, eu gosto de tecido, né? Eu sempre boto duas a segunda pele, né, uma camiseta de algodão e a segunda pele, e depois mais uma em cima, para não ficar com aquelas roupas assim que a gente sai tipo fofão, sabe? Quem é que é do tempo do fofão aí que se lembra? Ai, a gente tá ligado no Sintonia Musical. Vem comigo, que manhã maravilhosa!

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1: 8:52.
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0: Opa, opa, sim, voltamos! Pessoal, eu tava aqui falando com ouvintes, né, amigos nossos. Até um ouvinte aí mandou mensagem aqui pra nós, aqui no 984-87222, né, perguntando sobre feiras e eventos, né, e aquela questão assim, ó. Como que eu posso explicar, pessoal? É bem aleatório, é difícil de saber onde que nós vamos estar fazendo feira, né? Sendo que tem já os seminários, encontros de meliponicultura, não só para as abelhas nativas, não só para venda de enxames, mas sim para meliprodutos, sim, que nem lá em casa. Eu sempre digo, né, tem uma fábrica, dá para se dizer assim, uma peça eu peguei lá em casa para guardar os mantimentos. A sala de casa praticamente está transformada em loja, né, dá para receber o pessoal, principalmente na parte da noite, né, depois das 7 horas da noite, só tem que agendar. E uma outra peça lá que também dá para se dizer que eu invadi, que é a oficina, né? A gente está sempre trabalhando, é que nem eu sempre digo, não para, o negócio não para. Chego em casa, né, depois das 6h30 e sempre tem alguma coisa para fazer. Que nem, por exemplo, essa semana nós estávamos lá na reunião em Nova Hartz para acertar alguns detalhes do festival do bolinho e da batata, né? Como também na sequência aí, mais para perto das 9 horas da manhã, eu vou colocar a gravação da entrevista que eu fiz com o Marcos, que é presidente lá da Associação do Município de Nova Santa Rita, né? Então eu tava falando com o Felipe, ali de Novo Hamburgo, né? Ele perguntando sobre as feiras. Pessoal, é uma coisa bem aleatória. Então sempre quando você tiver alguma curiosidade, dúvidas para assessorias ou para comprar algum produto, liga para mim no WhatsApp, tá? É no 984-80-7222, tá ok? Isso pode ser em qualquer horário, não só na parte da noite. Na parte da noite, se você for retirar o teu produto, né? Muitas vezes dá para entregar, principalmente aqui no município de Campo Bom, né? Ou em finais de semana. Tá ok? Por aí vai. Ah, também quem aí mandou um abraço aí para todos os ouvintes foi a Helena. Sim, a Helena lá de Caxias do Sul, né? Tá aí ligadinha no telefone, né? Que dá para baixar o aplicativo e ouvir a Rádio Ferrabras FM. Principalmente aí todo o santo dia dá para ter várias programações excelentes e obviamente aqui o Sintonia Musical das 7 até as 10 da manhã aqui com teu comunicador Alan. Tá, pessoal, manda aquela mensagem, aquele carinho especial para quem você quiser. A gente tá sempre ligado aqui e mandando aquele abraço gostoso para aquele teu ente querido. Tá ok? Vamos que vamos! Aqui na programação da Rádio Ferrabras FM, Sintonia Musical.
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3: 9:28.
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4: Pessoal, olha só, vamos agradecer também aqui ao carinho do João Henrique, também que tá mandando aqui de Sapiranga, mandando um abraço pra Raquel Valentares, eu acho que é esse o sobrenome. E também ao seu Francisco, grande Francisco, já é nosso querido aí na Meliponicultura também, né? Também já adquiriu enxames aí para polinizar as laranjeiras, e ele teve um sucesso, é sim, laranjeira chegou a quebrar um galho lá que... Criou muito mais, né? Polinizou todas as flores. O guri tá feliz da vida. Não, mas vamos lá. Seu Francisco, grande querido. Tá? Pessoal, olha só também, ó. Tenho aqui na agulha, ó. Lá, tem cada banda aqui que vai tocar daqui a pouquinho. Isso faz lembrar quando nós íamos de Chevette ali pra frente do Star Club. Aí nós passávamos ali, né? Tinha sempre os bailão ali. Que saudade! Vamos que vamos nesse domingo maravilhoso aqui no Sintonia Musical.

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5: Me mandaram uma mensagem agora há pouco, perguntando, né? Alan, que história é essa de cozinha industrial? Como que funciona? Pessoal, no momento que a gente cria uma indústria, cria um MEI, né, de microempreendedor, e você faz, envasa Meli produtos, você tem que ter um curso de boas práticas alimentícias. Não é um curso lá tão mirabolante. São tudo coisas que a gente conhece do dia a dia. Principalmente, uso de toca, de máscara e de luvas. E sem exceção. Aí é que eu digo sempre, né? Nossa Senhora, isso até às vezes me faz lembrar, né? Porque, meu chapéu, se tu for espirrar, tem que sair correndo. Se tu for coçar o nariz, também. Sabe? Também por quê? Porque toda vez você vai ter que, no caso, trocar as luvas. Né? Não tem como. É uma luva muito justa, por isso que eu uso as luvas mais simples. Eu tenho até alguns vídeos que dá para se ver ali no próprio Instagram, né? 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
4: 9:55.
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6: E agora vamos escutar todo mundo cantando assim com nós, com a bateria do Negrinho. Adelante!
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1: 10:22.
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3: Pessoal, próximo bloco. Eu dividi uma entrevista em dois blocos separados. A entrevista foi com o Marcos, presidente da Associação Ame Nova, lá do município de Nova Santa Rita, referente ao primeiro workshop da Associação de Apicultura e Meliponicultura. Isso mesmo, a Ame Nova. Foi dia 14 que eu fiz a entrevista, né? No próprio domingo no parque. Só que o workshop foi dia 12. 12 e 13 de junho. Fica ligado no próximo bloco aí, a entrevista completa, né? Separada em dois bloquinhos, né? Para não ficar muita coisa num bloco só. Tá bom, pessoal? Prestem bastante atenção, foi maravilhoso aquele dia. Olha, é de tirar o chapéu.

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3: Bom dia, pessoal! Estamos aqui diretamente do Parque Orlando Brandão, é isso, né, seu Marcos? Eu estou com o Marcos aqui, presidente da Associação de Meliponicultura e Apicultura aqui de Nova Santa Rita. É, sim, ontem nós tivemos o primeiro workshop aqui no município. Participamos, eu e meus meliprodutos, né, que o pessoal já conhece. Gente, tava show de bola. Então aqui vamos agora fazer algumas perguntas, vamos deixar ele mais encabulado ainda, que ontem ele pegou o microfone, gurizada, o pessoal meio que travou, mas ele fala melhor do que eu ainda. Bom dia, Marcos. Tranquilo?
4: Bom dia, como é que tá? Fala.
3: Marcos, fala aí um pouquinho para nós, desde ali de quarta-feira em diante, da semana retrasada, porque eu vou passar, tô passando essa entrevista, né, já faz dois domingos já passados, né, até eu colocar isso no ar, é uma gravação, né? Então, o que que tu esperava e o que que foi? No caso, na sexta-feira, aí, a partir da uma hora da tarde, recebendo as crianças das escolas.
4: Ah, cara, foi um grande sucesso o nosso workshop. Na sexta-feira nós tivemos em torno de 100 crianças ali participando, aprendendo sobre as abelhas. Tivemos os professores muito interessados. Acredito que a gente vai ter um grande futuro aí com essas crianças e até mesmo com as escolas aqui no município. Aqui já estamos fazendo alguns eventos e alguns programas para o futuro aí da meliponicultura nas escolas.
3: É, que nem tu mesmo me falou, né, ontem, durante ali o evento, e também falou ali de bom grado, assim, estava bem feliz. Isso dá para se perceber no semblante quando é um sucesso, ainda mais sendo o teu primeiro evento que tu mesmo organizou da associação, né? Que até tu contou que as crianças se maravilharam pelas questão da abelha ser sem ferrão, poder criar em casa. E teve uma menina, né, que tu contou para nós que ia comprar ou já tem um microscópio para poder olhar elas, é isso?
4: Sim, sim, é a próxima entomologista aqui da cidade, aqui, ela tem um microscópio, comprou um microscópio desses de Mercado Livre mesmo, mas simplesmente para ver as diferenças entre uma abelha e outra.
3: Então tá, pessoal, por enquanto nós vamos fazer isso em dois blocos. No próximo bloco vamos aqui descobrir aí as próximas datas, né, a expectativa aí da Associação de Meliponicultura aqui de Nova Santa Rita.
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2: 10:52.
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5: Aí, pessoal daqui da Rádio Ferrabras FM, voltamos aqui com o segundo bloco da entrevista com o Marcos, presidente da Associação de Meliponicultura de Nova Santa Rita. Marcos, a expectativa, que nem nós falamos no bloco anterior, foi um sucesso. No sábado também tivemos vários palestrantes, é isso? Conta um pouquinho pra gente.
6: Sim, tivemos palestra do pessoal da Emater, da URGS, pessoal do Meliponário Mirim, até mesmo da inspeção veterinária aqui do município também veio fazer palestra. Tudo palestra mais técnica, mais puxada para quem quer justamente empreender na meliponicultura.
5: É, e não só empreender, mas aquele misticismo, até como foi até dito nas palestras, e o pessoal fica meio retraído na questão de fazer o cadastro, com um certo receio de represálias, de criar abelhas sem ferrão por elas serem nativas. Mas, gente, isso não é só uma atividade, mas é um hobby prazeroso a gente ter essas abelhas em casa, até mesmo ter elas em caixas racionais, em formato de casinha. E o público, qual são as próximas expectativas, Marcos, para um próximo evento, principalmente na época, aqui ainda mais porque nós temos muito frio no sul, né? Tu tem já uma expectativa para um próximo evento, só para nós darmos finalidade à nossa entrevista aqui?
6: Sim, o próximo workshop vai ser em novembro, para a gente ter um pouco mais de calor, mais 2026. Interação. 2027.
5: Ah, para o ano ainda que vem, pessoal.
6: Yeah. Mas antes disso, com certeza a gente vai ter, já está programando um seminário técnico sobre meliponicultura também, junto com as universidades aqui da região. E também os cursos também que a associação proporciona, aí, que também vão ter aí, provavelmente em agosto, nós já teremos um próximo curso aí de manejo de abelhas também.
5: Ó, pessoal, próximo curso, ó, até foi dito também ontem pela palestrante da Emater, lá no CETAM de Montenegro, como foco lá também é muito da produção agrícola, né, dos hortifrutis, da famosa bergamota de Montenegro, as laranjas, o pessoal está focando bastante na apicultura, que até mesmo o workshop de ontem, né, deste aqui de Nova Santa Rita, foi direcionado tanto para a meliponicultura quanto para a apicultura. A gente não pode deixar de lembrar que todas essas abelhas abelhas são importantes, e principalmente as nossas abelhas nativas. Marcos, só tenho que te agradecer pela participação de ontem, né? Eu poder vir aqui, até porque quem quiser também pode se associar na associação, né? Dá alguma informação, e só para finalizar.
6: Sim, a nossa associação ela é formada dentro do município de Nova Santa Rita, mas a gente tem associados em todo o Rio Grande do Sul. Pessoal do litoral, pessoal da Serra, pessoal de Novo Hamburgo, Sapiranga. Temos bastante associados fora da cidade também, porque é uma associação que envolve muito o pessoal. A gente não está focado somente para o crescimento de uma região, e sim de toda a região. O pessoal da FEMERS nos ajuda bastante, a gente tem o apoio deles, e futuramente ainda vamos ter mais parcerias aí, e possivelmente estaremos junto com o Alan na Expo Inter.
5: Olha aí, ó, spoiler aí, galera. Viu, ó? Claro, a gente sempre está representando, assim como a gente representa a FEMERS, porque o que seria das associações e a FEMERS, a federação, sem o microempreendedor que está ali batalhando, porque 90% da população não conhece as abelhas nativas e como elas produzem pouco material para a gente está sempre procurando novos empreendedores aí que tem a matéria-prima para nos fornecer. Pessoal, essa aqui foi a entrevista, então, com o Marcos. Muito obrigado, Marcos, pela oportunidade, né? Então, aqui, tirando o som, aqui nós estamos no Parque Orlando Brandão. Tem exposição hoje de carros, né? O domingo no parque. Então, encerrando aqui para a Rádio Ferrabras FM, aqui no Sintonia Musical. Muito obrigado, Marcos. E continuem aí ligados na programação.

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4: Um vídeo lá no Instagram. Isso mesmo. Pessoal, com a parceria da Emater e o CETAM lá em Montenegro, que tem cursos de meliponicultura, lá em Montenegro, eu consegui fazer não uma parceria, e sim eu consegui abrir os olhos de uma vereadora, a vereadora Josi, lá de Montenegro, e fiz mais ou menos parecido com o que eu estou tentando fazer em Sapiranga, porque eu já havia feito com o vereador Marconi aqui, nós conseguimos a lei municipal para colocarmos abelhas em área pública, abelhas sem ferrão, né? Sempre é bom destacar. Só que isso já faz um ano. Sim, há um ano atrás eu fui falar com o Marconi e nós conseguimos uma lei municipal. Só que até então não conseguimos instalar, né? Muita demanda mesmo da prefeitura. E agora também consegui lá em Montenegro com a vereadora Josi, né? Onde nós vamos instalar abelhas em área pública também. Porque isso é muito importante. Porque, olha só, sempre é aquela questão, né, das crianças irem a um CETAM, irem a um CEMEA, irem a um lugar ambiental feito para excursões. Só que não é no dia a dia das pessoas. E a gente precisa para o dia a dia, igual exemplos ali do município de Nova Petrópolis. Sim, eles têm área pública, as abelhas, e tu pode passar lá e ver elas trabalhando. Isso é bem legal, uma placa identificando, onde tem um QR Code, você entra na página para descobrir mais sobre aquela abelhinha, né? Manuseios regularmente durante o ano. Então isso é muito importante para a população, para uma questão de conscientização. Porque quando as crianças visitam dentro de uma área fechada e falam para os pais, papai, mamãe, chegando em casa, elas falam, papai, mamãe, fui lá visitar lá no CETAM. Calma aí, pessoal, já atendo. Fui visitar lá no CETAM, né, no CEMEA do município, e vi as abelhinhas sem ferrão. Os pais acreditam e confiam de que foi em uma propriedade rural. Mas não, as nossas abelhas nativas, elas podem sim ser criadas em ambiente urbano. Tá, pessoal? Fica ligado, entra lá no Instagram, no Meliponário, reintroduzir a SF para orientações e dicas.

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2: 11:26.
1: Pessoal, voltamos aqui, ó, um amigo, um camarada aí perguntou se ainda tem mel de Jataí. Pessoal, é lógico, temos sim mel de Jataí. Por quê? Porque nós temos parceria com diversos meliponicultores cadastrados na inspetoria. Isso significa o quê? Que eles podem sim ter o mel e também vender para terceiros, né? Eles têm os cadastros tudo certinho no SEMA, no IBAMA. Então, assim, ó, não se preocupem, eu sempre consigo, se não é aqui em Sapiranga, logicamente é em outro município. E lembrando, né, o mel de Jataí é aquela abelhinha que tem um formato amarelinho, um formato de marimbondinho, sabe? É aquela bem urbana. Pessoal, ela é a mais comum, mais urbana que se tem e é considerado, sim, um mel medicinal. Ele é rico em várias propriedades medicinais, em antioxidantes, possui uma ação antibacteriana e anti-inflamatória. Então é para toda a família. Tem que consumir o mel de Jataí, digamos que quase que todo dia, para aumentar a tua imunidade. Então, é caro comprar o mel de Jataí? Pode-se dizer que sim. Por outro lado, você também pode ter essa abelha aí na tua casa. Manda o WhatsApp, chama, igual aí os amigos estão chamando, é no 984-80-7222. 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O mel de Apis também, ele é de propriedade lá de Montenegro. Também a propriedade toda registrada, tudo certinho, tá? Não tem erro, tá? Chama nós no WhatsApp e a gente conversa. Tá ok, gurizada? Vamos que vamos no Sintonia Musical!

Pessoal, voltamos aqui, ó. O Enéas mandou mensagem. Cara, eu não sei se eu falei o número do WhatsApp errado. Ele já tem o número salvo, né? Um grande amigo meu, trabalha lá nas ambulâncias. Eu acho que é o Enéas das ambulâncias. Ou é outro já que eu tenho salvo aqui no número. Ah, pessoal, já vejo aqui. Pessoal, o prefixo é 51, né? É o WhatsApp, né? Dificilmente ele chama ligação. Por quê? Porque é só os números salvos aqui, né? O telefone bloqueia ligações. Então é só os números salvos que eu tenho na agenda. Então chama no WhatsApp que eu salvo o teu número para posteriormente a gente até conversar pelo WhatsApp também, tá? É prefixo 51. É 984807222, né? Falei certo. Deve ter falado errado. Não sei. Tá, pessoal, vamos que vamos. Tem umas aqui na ponta da agulha. Deixa eu ver aqui. Oh, sim, olha aqui, ó. Não. Olha aqui, o próximo bloco tá a de arrebentar. Vamos que vamos com sintonia musical, vem comigo!

Muito obrigado pela companhia de todos. Estou indo, terminando aqui a programação do Sintonia Musical, né? Mas estou deixando tudo prontinho, tudo gravado aqui até as 14h. Sim, tá tudo pronto já. Tudo na agulha. Pessoal, falando em agulha, teve muita gente que pediu, né, música. Eu não citei muito aqui nomes aí que chamaram pelo WhatsApp, mas eu tenho muito a agradecer. Eu fico muito feliz. O que me faz mais levantar de manhã cedo aos domingos são vocês. São vocês, ouvintes, que têm esse carinho imenso, porque cada um que manda a mensagem aqui pelo WhatsApp representa mais de 100 pessoas. É, eu penso dessa forma, até mais do que 100 pessoas, porque tem muitos ouvintes. A Rádio Ferrabrás, ela abrange, olha, muita região mesmo. E você pode, porque até mesmo a última vez estava o Arthur, estava escutando lá em Santa Catarina pelo aplicativo. Hoje em dia não é só por antenas de rádio, né? E sim pelos aplicativos que a gente baixa e dá para salvar a rádio ali como favoritos e ouvir em qualquer lugar. Então isso me deixa muito feliz, a confiabilidade.

0: programa Sintonia Musical aos domingos de manhã. Tá, pessoal, eu agradeço muito pelo carinho de vocês. Conto com vocês domingo que vem, tá? Pra ficar aqui com a gente e fazer essa programação, vou citar muito. Anotei aqui bastante nomes aí de quem mandou pelo WhatsApp, né? Pra fazer aquele agradecimento especial, né? Não citei hoje, mas agora eu tô indo e vou agradecer sim a essas pessoas e muitos que também conversam aí durante a semana. Tá ok? Um bom domingo pra vocês e até semana que vem! Tchau!
1: Pastor Jacó.

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5: 12 horas e 5 minutos.

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3: 12 horas e 29 minutos.

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2: 13 horas e 3 minutos.
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2: 13:30.
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2: 14 horas e 1 minuto.

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1: 17:29.
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1: 17:51.
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2: Ei, Sheila, você não está acreditando nas coisas que andam falando de mim por aí, né?
3: Por quê? Pega a consciência suja, né? 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